0: as pessoas têm que ser mais open-minded. Mas há coisas ofensivas, portanto não podemos aceitar tudo.
1: Não, não.
0: Francinha com ananás, que eu já vi em menus, entre outras. Pastel de bacalhau com queijo da serra. Que eu já provei, só para perceber se é tão mau como parece.
1: Mas já provei. Por um familiar que trabalhava numa dessas lojas e pensei, se há momento para provar esta atrocidade
0: é sem pagar, é agora.
1: E acho que a atrocidade é a palavra a manter.
0: Exato. Sim, não odeiem a pizza com ananás, porque há coisas muito piores do que isso. Mas nós aqui não falamos, não nos focamos nas atrocidades. Falamos do que é bom e que vale a pena partilhar com quem gostamos. E no próximo mês estaremos de volta.

trouxe hoje uma seleção mais ambiente, começando por Silky Lake, do japonês Masahiro Takahashi. E esta que ouvimos agora chama-se Rainfall Memories.

Acabámos de ouvir Paulo Moura, saxofonista brasileiro, numa faixa que traz um lado mais cinematográfico deste set. A música chama-se Despertão, do álbum Confusão Urbana, Suburbana e Rural. E agora deixo-vos com 10 minutos de Farrell Sanderson.

0: A voz fabulosa de Tony Tornado, the greatest funky singer in Brazil, you know what I'm saying? Yeah. E a seguir, Tim Maia, venha dormir em casa.
1: Vem

saia dessa fossa. A música do Master Cassiano. É a onda do Disco Sound. E antes, Claudio Zolli. Lembra, Prince? Não lembra?

E já a seguir vamos ouvir outra grande voz da Soul Music. Não é o tema mais célebre desta senhora, mas é um tema que vale a pena escutar. Lady Zoo. Meu nome é...

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O som grandioso do Marcos Valley. Atenção, minha gente. Aqui há groove. Dig it.

um músico incontornável da cena groove brasileira. Outro incontornável é o homem que eu vou passar já a seguir. Tem um nome parecido com o meu, mas em vez de Melody, chama-se D-Mello. Escuta só o beat, baby. Grande batida. Curte só, brother.

Pastorara, Miss Paula Lema e Sandra de Sá, Olhos Coloridos. E a seguir vamos ouvir mais uma grande, grande música, desta vez de Ed Mota, um tema chamado Donde, e tem a colaboração do grande guitarrista soul jazz funk David T. Walker. Se não conhecem, passam a conhecer David T. Walker, um lendário guitarrista da soul music.

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Miguel de Deus, este nome diz-vos alguma coisa? O tema Lua Cheia, mais um nome incontornável do funk soul Brazilian style.

0: Lachê, não. Au! Miguel de Deus, outro essencial do funk soul brazilian. E claro, estamos a chegar à reta final. Podem bater palmas se quiserem. Podem. Obrigado. Sim. Ainda não acabei. Mais uma vez. E vamos fechando com
1: um mensageiro.
0: Gesto com mensageiros do funk
1: que viveu
0: os sete mandamentos do funk
1: há muito tempo atrás, no tempo de Abraão, antes de Cristo, proferiu palavras em uma tábua quando escreveu os mandamentos. Ele esqueceu de acrescentar aos pensamentos as outras leis de Deus. Ter mais amor no coração é não magoar o próximo, não. E do futuro ter mais visão.

mensageiro, tipo um guerreiro que viveu há muito tempo atrás.

Sejam muito bem-vindos a mais um House Cleaning. Faxina número 45. Mais um episódio com todas as novidades da House Music e não só, para ouvirem e descobrirem enquanto deixam as vossas casas num brinco. Começámos o Summer Reset de hoje com a lenda viva de New Jersey, Carrie Chandler, a reeditar o tema You Are In My System, uma versão original deluxe, aqui em versão instrumental. Depois, Funky Fungi, é um dos temas do novo álbum Tezeta, do colombiano Felipe Gordon. E já em fundo, Undeniably, um dos temas do excelente novo EP It's Been Good, da autoria de Intro Beats. Há muitas novidades para ouvir e descobrir durante a próxima hora. Fiquem desse lado para mais um House Cleaning, diretamente do Beato para o Mundo.

Nova sequência neste House Cleaning 45. Começámos com o produtor de Lyon, Nó, com o tema título do novo EP, La Vida Local. Depois outro figurão da House Music, desta vez Mr. G. It's Only Love é um dos temas do novo EP Nintai. E seguimos com Feel You, a contribuição de Amount para o segundo volume da compilação Amateur Hour da Frank Music.

Mais novidades neste House Cleaning 45. Começamos com Boo Williams, produtor de Chicago, com Fretless Groove. Faz parte do novo EP Mind Games. Depois o australiano Inkswell com o novo single Mystery Man. E agora o Hype Man, Barry Can Swim, com Return to the Bible. É o primeiro single deste ano, depois do aclamado longa duração de 2025, When Will We Land?

Quase na reta final da faxina de hoje, já com essas casas a brilhar, espero eu. Começamos com Pangers. É um dos originais de Eliza Rose, a protagonista da nova edição da série Fabric Live Presents, do mítico clube londrino Fabric. Depois, After Four, Monoculture, na versão Extended Mix do novo single, tem também uma remistura de Retro Migration. Em fundo, Glitch. É um dos temas de Do or Donut, do produtor ucraniano Silat Beksi.

E chegamos assim ao fim de mais um House Cleaning. Já a seguir, já Tutti Frutti, como habitual, com Alessio e Lorenzo. Nesta reta final, ouvimos Of Joy, DJ Seinfeld, com um dos temas de antecipação do novo álbum If This Is It, que chega já esta sexta-feira.

Only Love, a super banda Ezra Collective, com voz de Passalia. Fiquem na companhia da Eastside Radio. Eu estarei de regresso daqui a 15 dias com mais novidades fresquíssimas.

Boas noites. Um pouco atrasado aqui deste lado. Mas Ricardo Ladeiro precisava de acabar o programa como deve ser. E o software que eu uso normalmente, já me queixei aqui dele. Para fazer aqui a ponte entre os ficheiros e o áudio, eu carreguei num botão que não devia, aquele que diz update, e portanto estamos assim. Não, nenhum update, não queremos updates. Serão de segunda, estamos aqui até às 10. O meu plano ao nível da música, estão a ver, eu também já vos disse isto outras vezes, o plano era ainda é, que agora já tenho software, atenção, mas eu vou dizer, vou dizer-vos tudo. Então, para começar, ainda não tenho aqui a playlist criada, não é? E depois é uma chatice, porque depois não está organizado. E se organizado já é assim, imaginem desorganizado. Portanto, o que eu vos dizia? Dizia-vos que, como na hora anterior, estava ali, volta de computador, a fazer umas cenas, a conspirar umas coisas. Resultado, um pouco desse resultado, já vos conto. Mas gastei a bateria toda do portátil, quando reparei que, bom, depois tinha meia hora, portanto tinha o pin para carregar, e portanto já tinha feito as pazes com a música de hoje. Vai ser à base de, vou aqui àquele software muito mau, este que me pediu para ser atualizado, e vou ver aquilo que faz parte da minha biblioteca e que tem zero plays.

E era isso, eu quero uma playlist com o play count a zero. Mas como eu carreguei ali no botão de atualizar e depois em pânico fechei o software, então tudo isto para dizer que por isso é que começámos uns minutos atrasados, uns mais que outros, eu estava mais atrasado que vocês. E portanto socorri-me aqui de um disco que mantenho aqui, não só um, mas uns quantos. E então estamos aqui com Ill Considered. Atenção que normalmente os meus discos não têm a capa com eles, mas este até tem, Ill Considered. Pelos vistos é o 5. É isso. Fiquem por aí até às 10. Vamos ter Pirata News especial. Vamos ter notícias da Eastside Radio especial também. E vamos ter, para os hosts que me ouvem, estão a ver quando eu digo que falar assim depois o microfone não apanha bem? Assim apanha melhor, estão a ver? Portanto, vamos ter edições especiais disso tudo e vou aqui tentar fazer essa playlist enquanto esta malha acaba, a playlist dos Zero Plays.

É assim que começamos hoje. Então começamos com aquele disco de recurso Ill Considered e depois aqui este. Bom, isto é assim. Eu vou-vos explicar como é que este fecheiro está. A imagem diz Iso Disco, que era tipo um blog tipo Beat Electric e assim. O artist diz Aaron Neville. A track title diz Hercules, Matthew Kyle Ain't No Good Dub. E portanto, pá, mais fácil do que. Mais fácil não. Mais completo do que estar a dizer-vos aqui só um nome ou dois. Também quando vale a pena, não é? Quando são ficheiros que foram guardados com carinho e que não foram corrompidos pelo. Portanto, a coisa corrompe os ficheiros por este mundo fora. Seguimos com Mamacita, dos Outkast. Recordo que hoje temos notícias Eastside Radio especial e Pirata News especial.

Então, temos aqui, isto é 1985, segundo algumas pessoas, uma grande colheita. Isto é Marcos Vale. É Marcos Vale, numa, diz aqui, SS, porque há de ser Sound Signature, Translation by Theo Parrish. Este, como é um disco, não é daqueles que têm zero plays, tem alguns. Bom, o que é que eu vos queria dizer esta semana sobre Pirata News? Pirata News, primeiro que ia dizer-vos, queria desmentir o que tem vindo para aí a ser dito, que Pirata News e Piratas News é a mesma coisa, não é? É diferente. Piratas News, o que temos. Espera aí, vou pôr aqui só isto aqui. Pois. Piratas News, o que é que temos aqui? Temos aqui. Então, este fim de semana estive no Festival da Tecnologia Popular de Setúbal, organizado pela Oficina de Democracia e Ecologia Tecnológica da União Setubalense. E eu falei aqui disto há uns tempos, quando foi anunciado, creio, as datas. Portanto, eu avisei. Não foram, não sei o quê, eu também queria, agora também queria. Também queria piratear, e podem também. Mas o que é que se passou lá? Então, tenho a dizer-vos, eu tenho aqui o programa aberto que é para poder. Olha, uma coisa que já não vi há muito tempo: uma Linux Install Party, uma festa de instalação do Linux. Importante. Devia ter perguntado quantos participantes teve. Porque é sempre. Mas há sempre ali um. Dá sempre para instalar um Linuxinho entre o almoço e. Havia também observação solar usando técnicas amadoras de radioastronomia, não estive. Havia uma ciclo-oficina para aprender a tratar da bike, ecologia e tal. Havia, podes fazer coisas que tinha a ver com, acho que era, tinha fios e crochês e não sei o quê. Se fosse de dar uns pontinhos, de cozer mesmo qualquer coisa, eu era capaz de, estava interessado. Crochê dizendo assim, não tanto, mas também passei assim meio. Olha, como estas conversas relâmpago que estavam aqui, também passei isto. Então, isto era o que havia permanentemente. Depois, no sábado houve. Ah, não, a oficina do fio está aqui. Podes fazer coisas, é outra. Ah, podes fazer coisas, era soldar cenas, também é importante. E no domingo houve um Repair Café, também lá, todo dia, todo o dia. Algo que fica aqui a dica, um dia destes também vamos ter aqui, vamos aqui com a ajuda dos conspiradores parceiros do Duro de Matar, vamos aí levar a cabo umas iniciativas, é assim que se diz, não é? De repair your own shit, de importante reparar. Tens um carregador de Mac que deixou de funcionar porque enrolas o cabo todo à volta do carregador. Certo, não há razão nenhuma para ir lá deixar 80 paus por um carregador de novo. Não, gajo, pode carregar, pode arranjar. Que era o que eles estavam a fazer lá. E é o que nós vamos depois também ver se fazemos aí. Para o pessoal também pensar que. É isso, 80 paus por carregador tá caro, portanto, não é, e não é preciso. Além também da ecologia, não é? Porque mais um carregador é mais lixo neste planeta lindo. Então, o que é que houve? Digo já: houve Wikipédia por parte das Wiki Editoras LX. Elas também já passaram por aqui, numa emissão especial nossa, portanto, amigas também da casa. Houve Small Web como antídoto contra a massificação tóxica das redes sociais. Sim, Small Web, Indie Web, essa coisa da massificação de tóxica, não sei o quê, acho que também já é demais, porque é assim. Isso é da feed, é para acabar, por isso é melhor ir fazendo backups, atenção. Para acabar, portanto, Small Web, claro, sempre.
Já repararam que Small Web e Indie Web é também aquilo que nós praticamos. O sr.li é nosso, nós pomos lá as nossas cenas, e pelo menos ali não dá muito para bloquear, sabem? Depois agora, quando começam a pôr coisas noutros sítios, tipo no terreno de outro people, já não podemos bem controlar se nos deixam ou não, não é? O que é que houve mais? Houve uma ótima oficina da Qson, o Qson ou a Qson. Já agora chequem Qson no, com C-S-O-M e depois muitos underscores no Instagram. Super interessante aquilo que eles estão a fazer. Já fiz um workshop com eles e de soldar umas cenas e é muito engraçado. Eles lá tiveram a soldar cabos apenas. Era um workshop chamado A Cabos. Houve também aqui Cooperativa Tecnologia Popular, interessante também, como forma de libertação e de combate à Big Tech. Houve esta proposta da Cooperativa da Tecnologia Popular. Cooperativa é fixe. Temos que investigar aí as cooperativas porque... acho que a cena está aí nessas organizações que o Pipo ainda não explorou. Limitadas, sociedades anónimas, está muito visto. Agora acho que temos que checar aí como é que está de cooperativa. Associações, já se usa muito também, usou-se muito. Cooperativas é uma coisa que... até porque ainda por cima depois, eles têm medo da cooperativa. Portanto, se é uma cooperativa, eles já... ui, eu não vou por aí porque aí há uma cooperativa nessa rua, sabem que há people assim, vocês já sabem. Há pessoal que são capazes de fazer mais 500 metros para não passar à frente de uma cooperativa. E pá, isso pronto, também é um medo infundado, mas a verdade é o que é, não é? É o estigma das cooperativas e, portanto, temos que também fazer fincapé e pá, fazer aquilo que eles não querem, eles. Que mais? Houve uma talk sobre quanto se ganha nas plataformas de estafetas, mas eu, é assim, estas duas que vos disse aqui antes, eu fui ver metade de uma, metade de outra. Esta aqui não deu. Uma pausinha também não... Depois, houve uma cena interessante sobre organização e resistência laboral na era das Big Tech. Pá, um dude, um tech worker, não é? Que pertence a um sindicato, não é bem de sindicato, mas é uma cena meio mais abrangente, não tanto numa empresa ou num país. E... o que é que eu aprendi aí? Digo-vos já. A verdadeira... o que é que ele me disse? Eu perguntei-lhe porque ele vai fazer piquetes e não sei o quê. Ah, o que é que ele... olha, uma coisa engraçada. O gajo disse que o people do Kickstarter fizeram greve durante 40 dias e conseguiram o que queriam. Mas era a parte importante que ele dizia, eram os tech workers a fazer greve ao mesmo tempo que o people do support e não sei o quê, que é muito diferente, não é? Portanto, o que aprendi aí? Leverage do sindicato, perguntei se era por associados ou percebi bem. Não, é o dano que dá para infligir à empresa. Portanto, temos que pensar nisto também, o dano que dá para infligir, não é? Pensar sempre nessa, porque, bom, pelos vistos agora está assim, não é? Bom, depois houve live coding, que é um... pá, é uma sempre, um dia destes é trazer aqui. Muito interessante. People a escrever código e música a aparecer. Não fiquei para essa parte, confesso. Mas acredito que há ter sido... memorável, para um lado memorável pelo menos. Vocês reparam quando eu estou a escolher a próxima música ou não, quando faltam 30 segundos. Ainda para fechar aqui esta parte, o que é que houve no domingo? Houve Repair Café,
e houve algo sobre o Wikimedia Commons e depois houve uma cena sobre verificação de idade. Pá, não consegui, não deu, isto era muito cedo. Mas depois houve a organização de um evento, migração de redes sociais, não sei o quê. Pá, também é assim, é isso, mas é dano, é o dano, é sempre o dano, não é? É sempre o dano. E depois houve people lá a falar de visualização de dados abertos e tal, é importante. Mas para isso também é preciso mais dados abertos. Houve uma cena interessantíssima sobre o litoral alentejano. Vocês sabiam que andam a encher aquilo de linhas de alta tensão? Para quê? Para trazer energia das fotovoltaicas. Para quê? Por causa do data center da Microsoft. Pá, não sei se está certo. Depois mais umas conversas de relâmpago e depois no final ainda uma... Isto era o quê? Já me lembro, deixa-me ver. Ah, exato, uma rede de interligação de partilha de era um dude da desgraça que estava ele, o exemplo dele era uma coleção de zines, gostei muito e acho que podemos fazer isto no âmbito das rádios online e assim, sabem? Porque, pá, honestamente, vocês precisam de ouvir música lá nas vossas playlists? Não. Até se não tiverem a curtir agora aqui este programa, carregam aí em dois botões e ouvem o programa da semana passada, de ontem. E... Portanto, a escolha é gigante, não é? A escolha é gigante. E... Pronto. Foi este o... Ah, o ano passado aquilo pareceu-me um encontro de nerds anarcas e este ano pareceu-me outra vez. E, portanto, eu vou continuar a ir. É isso, fiquem com isto no radar. O Festival de Tecnologia Popular de Setúbal, organizado pela Oficina de Democracia e Ecologia Tecnológica da União Setubalense. É isto. Não podia fechar este segmento sem mandar um props para a Tasca do Galo, que tem, entre outros, uma sandes de entremeada fantástica e... a sério. E eu digo-vos assim, eu gostei tanto daquela sandes de entremeada que eu, todas as vezes que fosse a Setúbal, não me importava de ir só à Tasca do Galo, até de uma forma de garantir que se mantém como está. E já agora, se vocês conhecem a Tasca do Galo, por favor... Entrem no, ou tendem a entrar, que ainda não sabemos bem se está, se o fórum está ativo, mas procurem, experimentem fórum.sr.li e não sei, escolham a categoria que vos parecer melhor e já agora digam-me se. Ah, não, a categoria que vos parecer melhor não é ESR Talk e digam-me. Digam-me, por favor, ponham, o título é Direito de Resposta de Serão de Segunda de 11 de Maio. Sim, já fui à Tasca do Galo e é de bater mal.

Orelha Negra, We Superfly, aqui remix de Riot. Já de fundo, Paulo Santo, Larry June, Currency, Alchemist. E aqui continuamos naquele plano que eu tinha, não era bem o inicial, mas que era depois o outro a seguir inicial, que era o de músicas de... Ah, eu não vos disse, consegui fazer aqui, playlist. Chama-se neste momento Untitled Intelligent Playlist. É a playlist com faixas que têm zero plays. Aqui na... Tá aqui. É isso, é uma escolha como qualquer outra, não? 90 with the chinky eye.

Os mais atentos conhecem logo ao primeiro segundo. Rational culture, a cultura racional. Porque isto está em inglês? Porque os MP3 vêm da América. Tim Maia. Apeteceu-me ouvir aqui um clássico que não só me dá tempo para escolher as próximas faixas, como dá tempo para tantas outras coisas. E entra, acho que, numa categoria que o meu sócio uma vez apelidou de música que não chateia. E às vezes está-se bem, música que não chateia, está-se mesmo bem, não é? Serão segunda na East Side Radio até às 22. Isso dizer 10 p.m., enfim.

só aqui um, convidava todos, se tiverem a ouvir tipo numa cuna de merda e puderem pôr numa cuna de jeito com estereofonia de preferência, curtam a guitarra a ir de um lado esquerdo para o direito e eu não sei, é capaz de fazer até mais dimensões.

Então, para o people que estava aí, mas e agora é o quê, não é? Eu estou sempre assim a fantasiar, não é? Que o pessoal pode estar a pensar, ah, mas o que está agora a tocar, não é? Olhem, é uma faixa do álbum Wayfarer do Jan Garbarek Group. E eu estava aqui a pensar que estes grupos do jazz, destes tintetos, não, estes quintetos e tercetos e não sei quê, trios. O nome confunde-se sempre meio com, ou pode ser um grupo de jazz ou uma construtora. Jan Garbarek Group. Podia ser uma construtora de um senhor em Zurique, ou assim. Por acaso não sei quanto a Zurique, não sei de onde é que é o Jan Garbarek. Na verdade é da Noruega, portanto podia ser uma construtora da Noruega. E a verdade é que funciona mesmo assim o naming, não é? As construtoras têm, é o nome do senhor, depois pode passar a ser o nome de um grupo e assim também é a mesma coisa, não é? O senhor dá o nome ao grupo e depois o grupo vai para aí fora. É uma loucura. Eu sou 157 Racionais MC. Vou pôr duas ou três dos Racionais, mas todas daquela playlist de Play Count zero.

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0: Tô ligeiro.
1: Você viu o tanto de polícia que tem na área aí, mano?
2: É, então, tá embaçado o morro, certo, mano? Então, final de ano e pra cadeia não vira. Olha quem tá chegando aí, mano.
3: E aí, Cláudio?
4: E aí, firmeza, família? Como é que tá o morro?
2: Então, o morro tá daquele jeito, certo, mano? Então tem que ficar ligeiro, porque tá cheio de polícia, cheio
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4: 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Então, aí, tô descabelado, mano. 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

0: E tá, vamos terminar de bolar o bagulho pra fazer o rolê, meu.
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2: 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Cadê o bagulho, mano? Vai tacar coitado, mano. Quem que é o trote aí, vai? Quem que é o trote aí no bagulho?
3: Tráfico não tranca mais segredo. São 3 horas da manhã e

aqui no bairro. Todas as pessoas que estão sendo aí revistadas são pessoas que estariam em locais onde existe o comércio de drogas. É a área que em cada dois, três quadrinhos tem um tráfico de drogas. E é um absurdo, porque é lugar onde moram pessoas de bem e nós estamos acabando com essas drogas. Claro, o que a gente pode perceber é que a maior parte dessas pessoas são bastante jovens. E informações que nós temos da maior parte deles envolvido com o tráfico de drogas. Ele está sem documento, está sendo conduzido para delegacia.

0: A entrada está normal.
1: São os Racionais MCs aqui. Crime vai e vem. Antes, Na Fé Firmão. E lá mais para trás, eu sou 157. Não vos roubo muito mais tempo, mas eu prometi que havia novidades East Side Radio especiais. É verdade. Não sei se disse na última semana que agora os hosts dos nossos programas regulares podem marcar. Podem autopropor-se. Se és um host e me estás a ouvir agora e não sabias disto, procura, vê o iconezinho Up for Grabs, uma mãozinha com umas bolinhas. São shows que vocês podem propor-se. Por agora acho que está terça de manhã, bom dia de terça e boa noite de terça, portanto, este mesmo slot, mas amanhã, não é? O que é que eu tinha para vos trazer aqui, além desta caminha sonora que nos vai acompanhar nos próximos 5 minutos? Este é o resultado da uma experiência, não é resultado nenhum, experiência do dia 9/6/2022 do Mac DeMarco, aquele EP que vos falei a semana passada. Então, o que é que eu tenho para vos dizer esta semana? Os hosts podem escolher, e o que eu vos queria dizer é... Lembrei-me desta analogia agora. Os hosts podem escolher da mesma maneira que se marcam aulas no ginásio. Chegam lá, veem o que é que está livre nos próximos 3 meses e marcam, quero ficar com este programa, quero fazer 2 horas, quero fazer 3, e fazem. Bom, adiante, novidades Inside Radio. O que é que eu vos posso dizer? Posso-vos dizer que estava aqui a falar com o meu sócio aqui há uns dias sobre... Estava a dizer-lhe que precisava de uma espécie de um chat onde pudesse ter alguma... pudesse observar um pouco da nossa da infraestrutura, ser alertado para problemas e não sei o quê, e não queria usar aquela palhaçada de Slack. E eu sabia que o meu sócio ia adorar quando eu lhe sugerisse o IRC. Sabe o que é que ele disse? Disse-lhe assim: pá, não vamos a nada de Slack nem nada. Disse ele: claro que não, Slack não. E eu disse: vamos usar IRC. Ele respondeu: claro que sim, eu quero ser OP. E claro que sim, André Granada vai ser OP de alguns canais. Digam-me vocês, vão até forum.esr.li, forum.esr.li. Tentem fazer sign-up e escrever e responder a coisas. Se tiverem problemas, mandem para aqui, chateiem-me, digam-me o que é que se passa. Mas digam-me, o IRC, o que é que eu vos queria dizer do IRC? Eu até tinha apontado alguma coisa aí, espera aí.

0: Está aqui, companheiros, está aqui, está aqui. Então, o que é que eu tinha para vos dizer sobre esta questão toda? E na verdade, isto que tenho para vos dizer foi uma reflexão assim, no momento, enquanto estava. O meu sócio não tinha culpa nenhuma, ele já tinha concordado com o IRC, mas eu já estava a dizer-lhe que. E agora reparem, havia o IRC, não é? E se me estáis a ouvir. E usaste o IRC, o vulgo MIRC, duvido que tereis usado outra cena de chat antes, a não ser o chat do teletexto ou assim. Mas reparem, reparem, reparai, reparai. Temos o IRC, depois a Big America começa a pôr-nos garganta abaixo, a eles, primeiro, o ICQ. E o AOL, tudo coisas comerciais, né? MSN Messenger, Yahoo Messenger. Depois dizem-nos, não, afinal, Skype é que é fixe, e o Viber. Depois já não era o Google Talk, e o Google Chat, e o Google Meet. No Google Meet é agora. Pois, porque depois disseram-nos assim, não, afinal já não é Skype, afinal é Microsoft Teams. E afinal é não é o Google Talk, é o Google Meet. Bom, e afinal não é nenhum deles, não é nada disso. Sabem o que é que está lá ainda? Está lá o IRC, está lá a PTNet, está lá o Opsis no Portugal da PTNet, e está lá o IRC. Depois é o Telegram, e é o Signal, e é o Session, e é o Wire, e é não sei o quê. E eu não, acho que não é, afinal não é nada disso. Portanto. Nós vamos ter um IRC interno para coisas nossas que precisamos, mas vão ao fórum, curtam o fórum, porque se calhar um dia destes vai haver aqui um chat, mas aquilo não vai ser em cima de mais nada a não ser IRC, porque o IRC continua lá, né? O IRC continua lá para vocês, para mim, para todos nós. Experimentem, procurem IRC, vão à PTNet checar. Vou falar pouco. A melhor rima de sempre. Aqui com o Valete. Isto é a Orelha Negra, não é? Porque me lembrei há pouco do concerto Os Mais Pesados da Capital. Valete, Sam the Kid, Regula e Shag. A acontecer eventualmente. Procurei na net, não é? Porque a internet ainda dá para ver estas cenas todas. Desculpa lá, Valete. Espera aí. Não. Não é assim. É nesta, sim. Exatamente. Bom, é isso. Tinha para vos dizer isso das mensagens dos IRCs e não sei quê. Tinha para vos dizer que o fórum está aberto. O fórum neste momento deve estar on, mais on que a tia. E procurem lá as categorias, vejam. Desta vez criei uma categoria off-topic, já? Eu para a semana até vos falo mais do fórum, mas até já vos tinha falado antes. Chequem lá, eu vou deixar lá umas notas, tá bom?
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1: Foda-se, quando tu disseste aquilo foi como se eu recebesse uma injeção titânica de carga motivacional. Normalmente são pequenas coisas que causam grandes mudanças na nossa vida, né? Às vezes é um livro, uma música, um filme. E nesse caso foram as tuas palavras. Provavelmente se tu não dissesse aquilo eu nunca teria optado por ser MC. Foram as tuas palavras que mudaram tudo, bro. Podes crer.
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não só não ia pôr-me aqui a fazer as despedidas em cima do Valete, como também não vos ia deixar sem despedidas. Portanto, e como comecei já fora da hora, vou também acabar bem fora da hora. E se quiserem, venham cá buscar-me, tá bom? Portanto, ficamos aqui com... é o quê? Ah, claro, Matemático Moderno, Jungle Heart. Magoaram-se na jungle, não é? Como também outras pessoas na selva. Bom, obrigado pela companhia desse lado. Daqui estamos, está feito deste lado. Amanhã a Eastside Radio continua não, recomeça, e é, como vocês sabem, os dias sucedem-se para nos dar uma oportunidade nova. Portanto, amanhã temos o Melody com o Blackground, temos ainda o regresso de João Lencastre, um guest mix de Abismo, o Son of a Gun Radio com Mons, e ainda o Pedronium Laboratorium com o Pedronium. Este Pedronium aqui repetido. Ah, é verdade, para quem se queixou de bugs no site, é verdade, tem, e vai continuar a ter, mas vão ser corrigidos. Alguns esta semana, talvez. Vamos tentar. Não é líquido. Mas é isso. E o resto da semana, nem estava aqui outra hora para dizer isto tudo. Portanto, obrigado pela companhia e pela preferência. Se não preferirem assim tanto, digam. Eu tenho sugestões do que é que podem ouvir além disto, senão, tipo, pá, nem é muito aquilo que eu queria. Acontece que é o único site que eu conheço. É CR Pondelli. É o único site que eu conheço, portanto é aquele que é o único que eu ouço. Se for esse o caso e não quiserem ouvir, escrevam no fórum, vão fórum, forum.esr.li, e vão ao fórum e dizem assim: pessoal, dizem assim: pessoal, estou aqui trapped, eu já não quero ouvir mais esta rádio, mas eu só conheço este endereço de internet e não conheço mais nenhuma rádio com três letras, e portanto, por favor, agradecia que me elucidassem, que me dessem um link. Por favor, tenham a bondade de partilhar comigo alguns dos vossos links. E se for o caso, eu tenho a certeza que vai haver gente com... com muita amabilidade que vai partilhar convosco, certamente, os links favoritos de rádios deles. Portanto, se estiverem a ouvir isto e não quiserem, vão ao fórum. O fórum é...

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Estamos aqui. Serão de segunda com TP deste lado. Sempre na Inside Radio. À segunda, às 8 da noite. Eu já vos disse que já pedi os. Já meti os papéis. Meti os papéis para. Para ver se posso passar amanhã, mas a ver se a direção aprova. Passa-se aqui alguma coisa com este canal, o canal 6, que, bom, que recebe o seu áudio via um cabinho áudio, um cabinho RCA, que este é mesmo um cabinho, e depois vem aqui num mini jack, não é? Para um RCA. E estou a fazer promo, está bem? E eu nem sei porque é que depois. Mas vem cabinho RCA para aqui, não é? E está aqui a entrar mais de um lado direito do que de um lado esquerdo, sabem? E vou ter que descobrir, mas cá não é hoje. Este cabo precisa de mais. Precisa de outro cabo. Olhem, entretanto, estamos aqui com Alien Pimp e Kaku no álbum Neutro. E este é Fase. Olha, curiosamente, diz que é um Romanian Electronic Music Artist now based in Portugal. Na Dubcraft Records. Estamos a ouvir o quê? Estamos aqui, claro, eu mostro-vos. Estamos aqui no zig-zag, já vos mostrei. Aqui no zig-zag, olha, afinal. Espera aí. Ah, curioso. Câmara 3 não está apta. É normal, porque passaram-se aqui coisas. Isto já estava vermelho a semana passada, não é? É isso, serão de segunda com TP até às 10. Ah, curtiram a review de caranguejo enlatado? Foi antes mesmo deste programa. Se estiverem a ouvir em diferido, bom, quando este programa foi em live, antes, foi em live o programa da Telma. Desde já convido-vos a ouvir. Porque se estiverem a ouvir este em diferido, é porque o dela também já saiu. Mandei manches. Mas é isso, serão de segunda com TP até às 10. Fiquem por aí. Vamos ouvir aqui um pouco de zig-zag. Vamos ver o que é que ele nos leva aqui. Se continuarmos aqui perto. Mas também já sabem que o next não custa nada.

Olha, e o que é que eu tenho para vos dizer? Eu tenho para vos dizer que não sei se que então esta semana, este fim de semana, este há bocado e uns updates, estamos a preparar então na East Side Radio, estamos a preparar para vocês saberem o que é que está aí a tocar de replay. Estão a ver, porque às vezes estão a tocar replay, mas não sabem ao certo, não diz o que é. Não diz o que é porque a cena também não sabe o que é. E então vamos dizer à cena o que é. E a cena vai saber e, portanto, depois já é possível aparecer lá, não é? A cena, sendo que a cena... Nosso sitezinho, né? Bom, vamos dar aqui neste next. Vamos aqui fazer aqui um... Porque este... Não, também não vamos aqui. Também não vamos, talvez. Talvez, vamos ver aqui. Não, não vamos aqui porque isto é um live. Não me apetece agora. Para outro momento. Vamos checar este... checar esta cena aqui. Risotto Ortolani. Italiano, mas diz aqui, pois, Itália, é o que diz aqui. Deve ser uma banda sonora até. Vamos ouvir aqui.

estava aqui a ser alertado que aqui na. Que esta. A nossa luz também está mono. O som aqui está a entrar pouco do lado esquerdo, mas a luz também está a entrar pouco do lado esquerdo. Curiosamente. Então é preciso dar aqui um jeito, não é? Vamos ver se é aqui um jeito. Vou partir aqui este Resort Alone, A Reason to Live, A Reason to Die.

muito fã, não é? Muito fã, mas... será que é assim que nos livramos dos bots do Content ID e do... Quais são os bots? Que é os do Content ID e aqueles para treinar AI, para aprenderem a fazer rádio? Será que esses robozinhos apanham seca? Olhem, eu tento todos os dias. Vamos aqui next. Vamos dar aqui um next. Ui, mas isto é um live com pouco som, de pouca qualidade. Vamos também next. Next direto. Vamos checar este... Mas estão a ver, o som está baixo. Ah, também porque a música está a começar, não é? Vamos começar, vamos checar aqui este Bad Habits Beard Battle Red Light Café. Vamos checar.

Pronto, é isto, umas guitarradas da Bélgica, o que é que acham? O que é que acharam destas guitarradas da Bélgica? Diz aqui que é de 81 e que é um post-punk power pop. Fixe, achei engraçado. Vamos curtir agora um acid jazz de há um tempo, Europop. Vamos ver que raio é isto.

engraçado, não é? Mas mas vamos avançar. Olha, entretanto, estava aqui a ser burro. Estava a ser burro. Pá, não sei se fui eu que dei aqui um toque no balance. Ou se já estava um toque de antes. Mas a verdade é que a falta de lado esquerdo tinha a ver com isso. Tinha a ver com essa falta de balanço. Vamos. Ui! Digo-vos assim, aparece-me aqui Colômbia 72, porro e cúmbia. Primeira vez que eu fiz um programa com recurso àquilo que eu descobri no Zig Zag, tinha muito porro. Vou pôr em Navigation Mode e vamos andar aqui um bocadinho, ouvir um pouco de porro. Se acharem que não curtem, eu confesso, acho que vocês iam ficar para depois do porro, ver o que é que vem a seguir. Eu disse, para já vamos aqui à banda 11 de novembro de Rabo Largo, tá bom?

0: a malha anterior estava tagada como porro, mas também como cúmbia, e aqui o barquinho resolveu ir à cúmbia. Entretanto, estava aqui a ver uma cena, pá, vocês viram isto, que... Então, pelos vistos, a Paramount vai mesmo comprar a Warner Brothers e... lá chegaram a um entendimento para não ser, pá, para não ser assim um takeover muito absurdo, não é? Acontece que não queremos saber, nós não queremos saber. Nós agora somos hooligans e ultras contra bilionários americanos, contra estes pansudos todos, e portanto nem Paramount, nem HBO, nem Disney, nem Warner Brothers, nem nada. Vocês não vão pagar nada disso. Vocês vão a streamio.com e vão procurar uns tutoriais de como é que, se não souberem, perguntem a quem esteja à vossa volta. E vocês vão descobrir isso, isso é tudo para roubar. Ah, porque há outra coisa, vocês não sei se vocês viram, este absurdo.
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0: Então o absurdo é que a Disney Plus agora também poderá vir a ter anúncios. Eu nem sei do que é que estão a falar, mas pelos vistos... Eu digo-vos, oi? Pelos vistos, o Netflix também já tem anúncios, o Hulu também já tem anúncios, eu nem sabia que o Hulu ainda existia. Disney Plus também tem anúncios, e assim, se todos têm, as que faltam, cá de ser HBO e Prime e não sei o quê, também vão ter anúncios. É possível, tipo, pagar por uma cena e mesmo assim não vai com anúncios? Não, não é possível. Vamos em frente e vamos... E agora somos ultras contra este people todo. Portanto, mesmo que vocês já não paguem nada e vejam as séries todas de borla, epá, ajudem um familiar, ajudem um amigo. É muito... Não é só fixe ser pirata, mas é um imperativo nos dias que correm. A única forma de ir contra a Big Feed, contra a Big Tech, é tentar contra eles. É, não vamos nada, não, vocês não podem dar mais um euro, mais dois, mais três, nem 10, nem 15. À Disney Plus, ou um U, à Netflix, e quais é que eram os outros todos? É esses todos, vocês sabem. Vamos continuar aqui na cúmbia que está fixe. E já temos Boat Party no Zig Zag.

0: Foi Pastorcita, La Pastorcita de Los Destellos. E esta é uma
1: Alô,
0: daquelas faixas
1: alô, alô, provando
0: que
1: amigo.
0: nos traz os
1: Listo,
0: dois lados
1: perfecto.
0: do
1: Sí,
0: compacto.
1: Enrique. Vamos con Caminito Serrano.
0: E vamos com
1: Esta
0: Caminito
1: cosa
0: Serrano, é isso mesmo.
1: sale.
0: Los Destellos.

0: Caminito, Caminito Serrano de Los Destellos, cumbia do Peru de 74 com alguma estática.
1: Perdona, que me refiro assim a nosso vocalista.
0: Ah, vamos ouvir aqui um quem é live e agora vai em live e tudo.
2: O tema é um tema com o qual se hizo conocida a nossa orquestra, se chama Assim Empezaram Papá e Mamá.
1: Já, e como se chama o diretor Aguiar hoje?
2: Daniel Aguiar.
1: Sí, mira que este es muy celoso con el nombre, ¿eh? Yo estaba seguro que era David, fíjate, ¿eh? ¿Cómo? El aplauso entonces para los Beat Combo.
0: Beat Combo, desta vez uma cumbia de Chile.
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0: Está um bocado, o volume está um bocado baixo, não é? Portanto, vamos assim, vamos dar aqui um grande next. E enquanto eu vou proceder aqui a pedir uma cristalzita. Oh, cumbia do Equador agora.

Faça bem, estou aqui com uma canseira na... Não sei, no corpo e na cabeça. Estou aqui, parece com sono, sabes? E hoje, curiosamente, até dormi bastante. Este cabo, estes fones continuam aqui. E eu continuo sem perceber se é o problema é dos fones, se é do cabo, se é do... Eu não sei, já não sei do que é o problema, mas parece-me que talvez possa ser do cansaço, também pode ser do cansaço. Continuamos aqui com Los Mirios del Peru. E aqui com a sua carita de guinda, guinda. Nós devem ser o U, né? 103, Peru. Mas dizia-vos, eu acho que eu hoje dormi muito e ainda eu, isto quando se dorme muito, dorme-se é demasiado e depois uma pessoa fica cansada de dormir e quase que precisa dormir outra vez mais para ficar sem sono outra vez. Isto para vos dizer que estou com uma soneira. É muito engraçado, porque há dias em que me dá-me isto e penso assim, como é que é possível depois das 8? Mas bom, é por isso que vou passar para as manhãs, também por isso. Vai ser das 10 à 1, sempre a rasgar. Vou ter que descobrir umas coisas para fazer diferentes na manhã.

É isso, vamos continuar aqui com. Vamos continuar aqui na. Ui, não, com tanto som de massa, não. Este som de pipoca.

E depois de uma cumbia, do Equador, vamos para uma cumbia no Peru. Desta vez, Freddie Roland e sua orquestra, e com arroz com coco.

Vocês sentiram aqui o potencial aqui? Eu até pensei que isto é um sample qualquer de uma cena qualquer. Mas se calhar não, se calhar é só muito potencial. Isto é grupo Chiclete, antes não lhe orarei. E agora indiferente.

0: Esta não tanto, mas a outra achei que tinha assim um potencialzinho, até apontei aqui para depois checar e
1: Alô, alô, alô,
0: confirmar.
1: gravando o micrófono.
0: Agora estamos
1: Isto
0: aqui,
1: vamos
0: agora é
1: abrir.
0: o quê?
1: Sim,
0: Agora é
1: senhor.
0: Cumbia da
1: Estamos
0: Cumbia de
1: com o Serrano.
0: 75.
1: Entra com o bajo.
0: Aqui. É. Hits bailables. Hits bailables de dezembro a dezembro. Ah, mas este é o Caminito Serrano. Que se calhar é o Caminito Serrano que estávamos a ouvir há pouco. Vamos ouvir aqui o Yo Quisiera Saber, que ainda esta não ouvimos de certeza, está bem? E também é dos Lositos.

Para quem só ligou agora, é verdade, estamos aqui no Serão de Segunda hoje, estamos aqui com cumbiazinha, está bem? Não preparei, não foi assim pensado, mas viemos aqui parar à cumbia e aqui fica.

Vamos sem medos aqui com os graduados. Agora cumbia e porro da Venezuela. E eu acabei de ativar aqui a âncora para porro. Só vamos ouvir porro até ao final do programa.

Para quem só chegou agora, relembro-vos que, pelos vistos, o filho do dono da Oracle vai mesmo ficar com tudo, com a Paramount, com a Warner Brothers, e se ninguém o parar, vai ficar com tudo mesmo, com a HBO, com a Disney, com a RTP, com a SIC, ele vai comprar tudo. Um dia desse ele vai ficar com tudo, ele vai comprar o Disney, vai comprar o Nickelodeon, se calhar já é dele, esse aí provavelmente. Mas vai ficar ele vai comprar e revitalizar o Sol Música, meu Deus. Um dia destes, até o canal TV Big Brother Live é dele. Portanto, eu volto a relembrar, para quem só chegou agora, volto a dizer: vocês têm o dever ativo de o que quer que tenha uma merda de um logotipo de Hollywood. Vocês não vão gastar guito, nem sequer vão ver ao cinema. Fuck that, vão ver filmes de people como eu e vocês. People que não é... Pá, se tiver um logotipo de Hollywood, vocês vão roubar. Se tiver um logotipo de uma major label, vocês também não vão pagar isso. Acabou. E você, mas que diferença é que isso vai fazer? Ele já é bilionário e não sei o quê. Precisamente, vai fazer diferença para o vosso bolso. Portanto, não acabou de pagar. É Paramount, é HBO, é tudo isso. Acabou, ninguém vai pagar nada por Hollywood, está bem? E já agora, se estão a ouvir em Hollywood e discordam, venham aqui ao East Side prestar contas, está bem? Ou pedir-me para prestar contas, não sei, se vocês querem. Não podem. Acabou isso. Paramount, as estrelinhas com a merda do Montezinho, parece o Tom Arone, o Warner Brothers, que é aquele WB dos Looney Tunes. Acabou, não pagam nada disso. Não pagam mais Netflix, não pagam mais Disney, não pagam mais nada. Stremio, se precisarem de ajuda, liguem-me.

por acaso houver pessoal da ASA e da SPA a duvidar, epá, venham também aqui ao East Side e nós podemos ter aqui uma conversa fixe, que é, mas vocês estão a trabalhar para, né, para aqui? Estão a trabalhar aqui com o People? Ou vocês estão a trabalhar com os pançudos dos bilionários americanos, hã? Quem é que vocês servem? É os pançudos dos americanos? Não é, pois não? Quem é que vos paga o salário? Hã? Portugueses, né? Então não vão, vocês não querem também? Azais e não sei o quê, têm de parar com isso de... Como é que estão? E como é que estamos aí de licença? Estão aí a pagar o Spotify? Estão a pagar não sei o quê? Não estão a pagar nada! Vocês não têm, deviam era ver era, se estão a pagar, parem de pagar isso. Não podem estar a pagar isso. Ai, mas não sei o que, a lei. Não se pode dar dinheiro a bilionários americanos, ok? Não se pode pagar mais YouTube e Google e Netflix e o Disney e HBO e isso tudo. Acabou isso tudo. Esse guito é vosso, esse guito não é desses americanos que agora... Os americanos decidiram que para vocês verem séries eles têm que pagar uma renda. Não pagam renda nenhuma, está bem? Tem que acabar isso. Se tiverem dúvidas, perguntem. Atenção, logotipos de Hollywood, logotipo, vocês diziam era, é, todo o dinheiro cara a cara, tá bom? Não vão pagar nada, logotipos, é, o que é isso? É uma, o que é um logotipo? Vão pagar, vão pôr o vosso cartão para pagar uma cena, sei lá, um amontoado de letras vermelhas? Um, o que é isso? Quem é essa pessoa? Quem... O guito é para pessoas, não é para pançudos, para empresas, está bem? É isso.

Olhem, eu tentava com o mic aberto, por uma razão, olhem, fiquei aqui parvo. Acabei de receber aqui, aqui um reporte de vibe check do bairro. Não podia ser mais atual, mais de agora e mais do bairro. Pelos vistos deixa-me ver aqui. Acho que há carros da polícia, carros dos bombeiros e... ali para os lados de... Está bonito, está. Está bem. Ali para os lados de Xabregas. Ali entre Xabregas e o Beato e a Penha de França. Está engraçado. Está engraçado. Tenho que ir lá ver o que é que se passa. Continuamos aqui com esta... Agora com Porro Cumbia do Equador. De Equador... neste caso, estamos aqui Eduardo Zurrita Almaloja. Vamos ouvir um pouco destes skits. Vocês gostam muito de skits quando é o Kanye West a fazer? Quando é isto aqui? Ah, que é isso? É um pedaço de um filme? Juízo. E todos vamos estar de esquimales. A ver se não se te ocorre arreglar o clima artificial.

Foi o Eduardo Zurita. E agora digo-vos assim, agora estou a curtir. Temos aqui Gilardo Montoya e Luos Los Ru. Eu depois também às vezes isto o nome não deixa ver tudo, não é? Los Rumberos. Aqui com Fabiola. E digo-vos assim, a imagem desta capa tem um sonido Manija Cumbia e tem aquela cassete pirata, sabem? Que é um Skull and Bones, mas que é uma cassetezinha, cassete daquelas de, sabem, magnéticas.

fortíssimo, fortíssimo este Leonardo Montoya e esta e surge um Os Rumberos, assim é que é, com esta Fabiola. E continuamos no Porro, neste caso o Porro Sabanero. Policarpo Cali e su conjunto.

Que sominha este rip tem, até teve ali um salto e tudo. Eu agora até já estou a curtir mais ouvir música assim do que... Ah, falta grave, falta... Tá, tem ruído, tem... Saltou, talvez poderá ter saltado. Saltou, se calhar, mas... Já estou a curtir mais assim do que ouvir uma versão de estúdio...

É que assim vocês estão a ouvir a música, vocês estão a ouvir o, por tudo aquilo que este disco já passou, estão a ouvir o, a cadeia de captura de som de quem gravou isto, este disco, e estão a ouvir se calhar alguma compressão do YouTube e da internet. Ah, estão certamente a ouvir alguma compressão também que passa entre aqui e ali, o computador e tudo mais. Mas mesmo essa compressão deixa-vos ouvir tudo o que está aqui, aqui dentro, aqui na... Opa, isto.

La Mafafa, la sonora cordobesa. 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

Fortíssimo aqui este. Olha, já nem sei o que é. Agora vamos já para Juventude. Juventude Malaguera.

Paisaje Costeño. Estava aqui a tentar abrir aqui para ver melhor e depois afinal já dava para ver e depois afinal dava para ouvir, mas continuar o

Esta aqui diz que é um porro, que é um valenato e uma pachanga. Eu curti as pachangas outra vez. Salve seja. Mas vamos lá outro dia. Agora vamos continuar aqui no porro. Este nem diz aqui o ano. Ainda gosto mais. Se nem dissesse que era Colômbia e era tipo, epá, ninguém sabe. Quero essas só.

Pedro Laza e sus pelayeros, vivam a vida. Seguimos sem medos para... Ui, Jesus não se ir a manchado. E sua orquestra. Engoriando, porque todos têm e sua orquestra. Tipo, não há orquestras suficientes para o

Orquestra Montería Swing Colombia Porro, The Finest Porro. Não tem ano aqui, portanto ainda gostamos mais. Vamos continuar aqui com o Porro da Colômbia e adjacentes. Até às 10.

0: El Escudarón.
1: Organización de agricultores.
0: Desculpem, El Escuadrón. El Escuadrón. Faz muito mais sentido assim. Um porro da Colômbia de 78. Mas atenção, eu queria dizer-vos isto, que era a malha era Los Servicios Sociales. Passamos já para Pedro Laza e sus palhaeros. E atenção, eu tive uma chamada da direção, ligaram-me agora mesmo a dizer que isto não tem jeito nenhum, estar assim a tocar música sem estar aqui ninguém, e pediram para acabar com isto, para acabar com esta palhaçada, mas eu ainda vou tocar mais esta. Porque se quiserem vão ter que vir aqui desligar isto da ficha, tá bom? Não sei se não toco mais duas por causa das coisas.

fortíssimo este Pedro Laza, Cumbia del Monte. Eu disse que vamos ver o que é que nos traz aqui. Opa! Então não temos que ouvir este Roberto Lambranho e sua orquestra.

fortíssima, mas eu acho que depois desta vou ter que acabar, que continuam-me aqui a ligar e eu não quero ter problemas. Eu quero mudar o meu programa para de manhã e depois acabam-me com isto.

Aproveito para agradecer a vossa companhia desse lado, a preferência, até mesmo quem está contra gosto, também agradeço a vossa companhia.

Eu hoje estive meio a dormir, mas... pá, também é assim, o sol já se pôs, há um bom bocado, o gajo começa a ficar assim meio grosso. Mas é isso, portanto, voltamos para a semana, se nos deixarem.

Não é muito melhor quando deixamos o people falar nas músicas e aproveitamos assim este instrumentalzinho para falarmos nós. Mas nem sempre dá, nem sempre dá.

Até a luz aqui à frente já virou vermelha, portanto temos que ir, vamos embora. Opa, não, esta vamos ficar para depois. Para a semana começo com esta, está bom? Para a semana começo com esta, até porque ainda por cima é um Pedro Laza também. Um abraço, até já, gente amiga, como diz as nossas sextas-feiras da manhã. Eu estou com uma pedrada de sono que vocês não estão bem a ver. Não gosto de falar sem uma caminha musical. Portanto, um grande abraço, gente amiga. Eu para a semana volto com um pouco menos de pedra suporífera, tá bom? Um grande abraço, até já!